0: Boa noite, gente. Em nome de Los Castillos, eu quero agradecer a presença de todos vocês que vieram hoje aqui para brilhantar a nossa festa.
1: Nós estamos completando
0: 30 anos de trajetória musical. Eu quero deixar bem claro que comecei criança, viu, gente? Tá? A gente começou em 1978 na cidade de Villeta, lá no Paraguai. Estamos aqui no Brasil desde 1981, trabalhando com a maioria dos artistas brasileiros. Também nesta oportunidade quero agradecer a todos eles que nos deram a oportunidade e chance para mostrar o nosso trabalho, né? E desde já também agradecer a presença dos grandes artistas brasileiros que irão se apresentar hoje aqui com a gente. Boa noite!

0: Boa noite, gente. Em nome de Los Castillos, eu quero agradecer a presença de todos vocês que vieram hoje aqui para brilhantar a nossa festa.
1: Nós estamos completando
0: 30 anos de trajetória musical. Bom, eu quero deixar bem claro que comecei criança, viu, gente? Tá? A gente começou em 1978 na cidade de Villeta, lá no Paraguai. Estamos aqui no Brasil desde 1981, trabalhando com a maioria dos artistas brasileiros. Também nesta oportunidade quero agradecer a todos eles que nos deram oportunidade, chance para mostrar o nosso trabalho, né? E desde já também agradecer a presença dos grandes artistas brasileiros que irão se apresentar hoje aqui com a gente. Boa noite!

0: Bem, gente, essa hora no Brasil, as pessoas adoram fazer o agudo para depois colocar nas redes sociais. Vamos fazer? É fácil, eu explico para vocês. Então, por enquanto, só ligar nos celulares, filmando, né? Mas direcionado para vocês, porque agora os artistas serão vocês.
1: Pode aumentar a luz da plateia, por favor?
0: Isso, por favor, um pouquinho de luz mais na plateia. Aí vocês vão enchendo já os pulmões de ar, vai. Enchendo. Eu vou contar até três. Aí é só soltar, né, os bolos. Fechou? Lá em cima também. Bora.

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